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2: Daniel Vorcaro, dono do Banco Master, foi transferido para uma cela comum da Superintendência da Polícia Federal em Brasília. Preso há 2 meses, ele até então ocupava uma sala especial na superintendência. Investigadores disseram que a mudança segue normas internas da corporação para a custódia de presos. A Polícia Federal também endureceu as regras para o acesso de advogados ao banqueiro. As visitas passam a seguir controles mais rígidos e horários específicos. Daniel Vorcaro é investigado por suspeita de fraudes financeiras, lavagem de dinheiro e pagamento de vantagens indevidas envolvendo o Banco Master. O presidente Luiz Inácio Lula da Silva passou hoje por uma consulta no Hospital Sírio-Libanês em São Paulo para acompanhar a evolução da retirada de um câncer de pele no couro cabeludo. Boletim médico divulgado pelo hospital informa que Lula tem evolução satisfatória, como esperado, e sem intercorrências. O presidente está liberado para continuar com as atividades habituais e será acompanhado pela equipe médica. Próximo informativo às 11 da noite. Outras notícias também no nosso site jb.fm.
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0: Muito bem. Faltou botar a vinheta certa na hora certa pra gente poder fazer o programa Abrir o Love Songs. Vamos lá.
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depois desse pequeno contratempo, 10 horas em ponto. O meu boa noite todo especial para você está entrando no ar, o Love Songs, aqui na JBFM. Eu sou Maurício Berger. Que bom que estamos juntos mais uma vez. Que bom que vamos curtir até a meia-noite, sem dúvida nenhuma, a melhor playlist do seu final de noite. Vamos fechar essa segunda-feira, que eu espero que tenha sido um dia bem legal para você, um dia especial. Vamos fechar de um jeito bem romântico, de um jeito bem gostoso, com músicas que vão tocar o seu coração, mexer com a sua emoção, com informações importantes, notícias relevantes. Você pode acessar o chat da JB para bater um papo com o pessoal que gosta de uma conversa, ao mesmo tempo ouve o Love Songs. Baixe o nosso aplicativo no seu celular ou então entre no nosso site jb.fm. O programa de hoje começa muito bem com Billy Paul.

Você está na JBFM, você está no Love Songs, até a meia-noite. Só clássicos da música internacional. Encontros maravilhosos como esse, ó.

O encontro dos amigos Diana Ross e Marvin Gaye. Stop, look, listen to your heart. Dionne Warwick, Stevie Wonder, Gladys Knight, Elton John. E a canção That's What Friends Are For. É pra isso que servem os amigos. Celine Dion cantou a lindíssima Because You Loved Me. E o Billy Paul abriu o Love Songs de hoje cantando Me and Mrs. Jones. 10 e 18. Janet Jackson com Come Back to Me. JBFM 99,9 e o Love Songs no ar.

0: Os irmãos Alessi e a música Sad Songs. George Benson cantou Kisses in the Moonlight. Demais essa música, né? A irmã do Michael Jackson, a Janet. Janet Jackson e Come Back to Me. O intervalo chegando e daqui a pouquinho tem mais música pra você aqui no Love Songs.
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0: O CCBB recebe, a partir da próxima quarta-feira, a mostra Vic Muniz, A Olho Nu, a maior retrospectiva da carreira do artista paulistano. A exposição reúne mais de 200 obras, sendo 20 delas inéditas, que vão desde o início da sua trajetória às fotografias emblemáticas que marcaram sua produção ao longo de mais de 30 anos de carreira. A mostra gratuita fica em cartaz no CCBB até o dia 7 de setembro. O espaço funciona de quarta a segunda, das 9 da manhã às 8 da noite.
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0: 10 horas mais 31 minutos. Muito boa noite pra você. É hora de curtirmos o som da banda LTD, ou traduzindo, limitada, né? A música Shine On aqui no Love Songs.

JBFM, agora 10h39. Esse é o nosso encontro com a saudade, o Love Songs, com músicas inesquecíveis até a

Ray Goodman e Brown, a canção Special Lady. Você recordou também aqui no Love Songs, Amy Lennox, No More I Love Yous. The Manhattans com Forever By Your Side, um baita de um clássico, né? Assim como Shine On com o grupo LTD. Faltam 12 minutinhos para as 11 horas. 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

JBFM, agora faltam só 4 minutinhos para as 11. A gente fecha a primeira hora do Love Songs com o Chaka Khan, Papillon. 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

0: Essa eu já toquei, né? Essa aí é Chaka Khan com Papillon. Também tivemos Alphaville, Forever Young. E daqui a pouquinho tem muito mais coisas legais pra gente curtir. Já já tem Bee Gees, tem Adrian Gervais, já já tem Stylistics, tem Air Supply. Fica comigo até a meia-noite no Love Songs, aqui na JBFM.
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0: O presidente Donald Trump diz que suspendeu um ataque dos Estados Unidos ao Irã previsto para ocorrer amanhã. Segundo Trump, a decisão foi para atender a pedidos dos líderes do Catar, Arábia Saudita e Emirados Árabes Unidos. Ao mesmo tempo, o republicano determinou que as forças americanas permaneçam em prontidão para atacar a qualquer momento. As dificuldades para um acordo de paz entre Estados Unidos e Irã persistem. O Instituto Nacional de Meteorologia prevê para amanhã, uma terça-feira, com muitas nuvens e tempo sujeito a chuvas e trovoadas isoladas. A temperatura deve variar entre a mínima de 19 e a máxima de 24 graus. Próximo informativo daqui a pouquinho, à meia-noite. Outras notícias também no nosso site, jb.fm.
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0: 11 horas, 2 minutos. Que bom que você está comigo e vai continuar. Até a meia-noite, a melhor playlist do nosso final de noite. Vamos fechar muito bem essa segunda-feira ouvindo canções deliciosas, como essa, Love So Right, com os Bee Gees.

Let's Put It All Together com o grupo Stylistics. Também Spice Girls Too Much Classic com Adrian Gervitz. 11:16 é o Love Songs da JBFM.

0: Two Men com End of the Road e ainda I Can't Wait Forever, o grupo Air Supply. Agora 11h30, eu volto já já trazendo mais música, mais saudade, mais emoção pra você no Love Songs.
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0: Agora 11:32.

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O som do grupo Blue, é o cismo de trocar o nome da música com o nome da banda. O grupo Blue Magic, a música Sideshow. Ainda recordamos Roberta Flack, Killing Me Softly With His Song. Também Billy Preston, I'm Never Gonna Say Goodbye. Whitney Houston abriu essa sequência com Didn't We Almost Have It All. Agora tem Will to Power e a sua versão para esse clássico, I'm Not In

Faltando 3 minutinhos para meia-noite. Essa é para fechar o Love Songs de hoje. E aí? Estamos fechando bem ou maravilhosamente bem? JBFM, muito obrigado pela sua companhia.

0: entendeu? Kenny Rogers e os Bee Gees, You and I, Will to Power, I'm Not in Love, para fecharmos maravilhosamente bem o nosso Love Songs de hoje.
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0: América Latina e Caribe estão esquentando num ritmo mais acelerado desde o início das medições em 1900. É o que mostra o relatório anual Estado do Clima na América Latina e no Caribe, divulgado pela Organização Meteorológica Mundial, uma agência da ONU. Para chegar a esse diagnóstico, a agência dividiu os últimos 125 anos em quatro recortes de 30 anos e calculou em cada um deles a velocidade do aumento das temperaturas. O período mais recente, de 1991 a 2025, é disparado o mais quente. Na América do Sul, as temperaturas sobem 0,26 grau por década. E na América Central e Caribe, 0,25 grau. O México lidera o ranking com 0,34 grau por década, mais do que o triplo do ritmo observado entre 1961 e 1990. A Meta começou a transferir 7 mil funcionários para novas funções relacionadas à inteligência artificial. A medida faz parte de uma ampla reestruturação corporativa que inclui cortes planejados de pessoal. Os funcionários serão realocados para um dos vários novos grupos focados em produtos ligados à inteligência artificial, incluindo agentes e aplicativos. Próximo informativo, a 1h da manhã, outras notícias também no nosso site jb.fm.
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você. Hoje é terça-feira, já viramos dia 19 de maio de 2026. Se hoje é seu aniversário, parabéns. Ótimas coisas, passe um dia maravilhoso. Vivamos, né, essa terça-feira de um jeito bem especial, que coisas boas aconteçam pra gente. E é claro, a JBFM vai estar sempre junto com você, fazendo aquela companhia especial. E sempre curtindo a sua companhia também. Agora tem Daryl Hall e John Oates.

JBFM 99,9, do seu jeito, essa música eu adoro. O som do Gary Moore, Still Got the Blue, essa guitarra é linda.

Essa sequência começou com Daryl Hall e John Notes, Private Eyes, também Lenine, Paciência. Tivemos Michel, Grande Saudade com os Beatles, e essa música que eu adoro. Gary Moore cantando Still Got the Blue, tem solos de guitarra maravilhosos. Aliás, por falar em solo de guitarra, essa também tem. Lionel Richie aqui na JBFM, meia-noite 18.

0: Jericho, canção com Simply Red, você ouviu também Adele, Rolling in the Deep. Tivemos Hello com Lionel Richie, agora 6:30, muito bom dia pra você, uma ótima terça-feira, um intervalinho daqueles voando e já já tem mais música pra você.
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0: Agora 6:31. Muito bom dia para você. Frank Valli and Four Seasons.

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2: A cinebiografia de Michael Jackson já arrecadou 700 milhões de dólares ao redor do mundo, cerca de 3 bilhões e meio de reais, e se tornou a segunda maior bilheteria do ano. O longa Michael perde apenas para o Super Mario Galaxy, que faturou 964 milhões de dólares, quase 5 bilhões de reais. Na última semana, o filme sobre a vida do rei do pop já havia ultrapassado toda a arrecadação de Bohemian Rhapsody sobre a banda inglesa Queen, até então a cinebiografia musical de maior bilheteria da história dos Estados Unidos. Aposentados, pensionistas e outros beneficiários do INSS que precisam regularizar a prova de vida começaram a receber notificações pelo WhatsApp. O aviso é destinado apenas às pessoas que não tiveram dados recentes localizados pelos sistemas automáticos do governo. A mensagem é enviada pela conta oficial Governo do Brasil, identificada com o selo azul de verificação, e também aparece na caixa postal do aplicativo gov.br. A prova de vida é um procedimento para confirmar que o beneficiário continua vivo e, assim, evitar fraudes e pagamentos indevidos. Próximo informativo às 6 da manhã, outras notícias também no nosso site jb.fm.
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0: Coldplay, Viva La Vida. Nelly Furtado, I'm Like a Bird. 6:01, bom dia.
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0: O técnico Carlo Ancelotti abriu espaço para a juventude na seleção brasileira ao incluir na lista dos 26 convocados para a Copa de 2026. Os atacantes Rayan e Endrick, de 19 anos, são os mais jovens chamados para defender o Brasil em uma Copa desde Ronaldo, campeão em 94, aos 17 anos. Rayan teve ascensão meteórica, foi revelado pelo Vasco e hoje brilha no Bournemouth, da Inglaterra. Ele estreou na seleção em março e vai à Copa depois de atuar apenas 15 minutos pelo Brasil, nos minutos finais da vitória por 3-1 sobre a Croácia. Endrick, por sua vez, já disputou 15 jogos e marcou 3 gols com a amarelinha. Não custa lembrar que Neymar também está na lista de Ancelotti e vai disputar sua 4ª Copa do Mundo. A Prefeitura do Rio regulamentou o corredor cultural de Jacarepaguá na zona sudoeste. A iniciativa estabelece um traçado de preservação histórica e incentivo ao turismo cultural ao longo da Estrada Rodrigues Caldas, entre o Largo da Taquara e a colônia Juliano Moreira. A expectativa da prefeitura é que o corredor gere 2 mil empregos, movimente até 150 milhões de reais e atraia 50 mil visitantes por ano. O corredor reúne 15 patrimônios históricos, entre eles a Fazenda da Taquara, o Aqueduto Rio Grande, a Casa de Cultura de Jacarepaguá, a Igreja Nossa Senhora dos Remédios, o Museu Bispo do Rosário de Arte Contemporânea e a Colônia Juliano Moreira. Próximo informativo daqui a pouco às 7 horas, o painel JB Primeira Edição. Outras notícias também no nosso site. Acesse jb.fm. 6:04, hoje é terça-feira, dia 19 de maio de 2026. Eu sou Alexandre Tavares e vou ficar com você até às 10 da manhã. Muito obrigado pela sua companhia, vamos juntos com muita música e informação do seu jeito aqui na JBFM. Bom dia!
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0: All to My Family, The Cranberries, na JBFM All Stewart, Year of the Cat. Faltam 17 minutos para as 7. Bom dia.
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0: Faltam 16 minutos para as 7. Bom dia.
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0: Gilberto Gil, vamos fugir. Lewis Capaldi, Someone You Loved. John Secada, Angel. Faltam 2 minutos para as 7. Bom dia.
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7: Muito bom dia, 7:01, terça-feira, 19 de maio de 2026. Painel JB, primeira edição, traz hoje os seguintes destaques. Com Neymar convocado, seleção brasileira se apresenta a Ancelotti a partir do dia 27. Vorcaro é transferido de sala especial para a cela comum da Polícia Federal em Brasília. Juízes pedem que STF eleve teto do judiciário e flexibilize restrições aos penduricalhos. Trump diz ter suspendido o ataque dos Estados Unidos ao Irã, que estava previsto para hoje. 7:02.
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7: Vamos agora às primeiras informações do dia sobre o nosso trânsito no Rio de Janeiro, no Grande Rio, com o nosso repórter Carlos Eduardo Cardoso. Muito bom dia, Cadu.
9: Bom dia, Alexandre Tavares, ouvintes da JB. Iniciamos agora a cobertura de trânsito nesta manhã de terça-feira. Retenção já nesse momento no deslocamento em direção ao centro pela linha vermelha, na altura da BR-040. Também retenções a partir do Fundão em direção ao centro. Primeiro em função do acesso à Avenida Brigadeiro Trompovski, depois o fluxo de veículos e o trecho onde há o estreitamento de pista, passagem da linha vermelha sobre a Rua Bela. Na Avenida Brasil, boa movimentação nesse momento, na altura de Deodoro, trânsito é intenso, mas sem congestionamento nesse trecho. Boa movimentação também na altura de Guadalupe, altura de Barros Filho. A movimentação é mais intensa e com retenções a partir de Irajá, por conta do entroncamento com a rodovia Presidente Dutra, Washington Luiz e também a linha amarela. Na ponte em direção ao Rio de Janeiro, trânsito lento até a altura da base do Mocanguê, a partir dos acessos por Niterói, 20 minutos, tempo médio de travessia estimado pela Ecovias Ponte, a concessionária que administra a via. Carlos Eduardo Cardoso para a JBFM.
7: Obrigado, Cadu, pelas primeiras de hoje do trânsito. Bom trabalho para você de apuração. Até daqui a pouco. 7:04. Painel JB, primeira edição. Começa agora. Bom dia.
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0: Live Again, Lighthouse Family, na JBFM, Skank, Dois Rios, Lonely is the Night, Air Supply, 7:17. Bom dia.
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3: Trânsito intenso nesse momento na Avenida Marechal Rondon, no deslocamento em direção ao centro da cidade. Há retenções até a altura do bairro do Riachuelo, depois trânsito intenso, sem grandes dificuldades, em direção ao centro da cidade, pela Marechal Rondon e na movimentação da Avenida Rei Pelé. Tem retenção agora no final do percurso da Grajaú Jacarepaguá, acesso a José do Patrocínio, reflexo inclusive da movimentação da José do Patrocínio e da Barão do Bom Retiro até o acesso a Teodoro da Silva. O trânsito é intenso na Teodoro da Silva, mas sem retenção, mas tem dificuldade nesse momento na Professor Manuel de Abreu, deslocamento em direção a São Francisco Xavier. O caminho pela Pereira Nunes, depois Barão de Mesquita, é uma opção para quem segue em direção a São Francisco Xavier, a rua São Francisco Xavier, ao centro da cidade, também ao largo da segunda-feira. Carlos Eduardo Cardoso para a JBFM.
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0: Duran Duran, Save a Prayer. Ana Carolina, nada pra mim. 7h29, bom dia.
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3: Trânsito intenso no elevado do gasômetro a partir da Avenida Brasil e Ponte, no deslocamento em direção a Rodrigues Alves, também para Francisco Bicalho. Trânsito lento no acesso a Bicalho a partir do gasômetro, segue dessa forma na pista central até próximo do IML, no sentido Praça da Bandeira. A movimentação é intensa, mas sem dificuldades na pista lateral, acesso a partir da Avenida Brasil, altura do terminal Gentileza, também em direção à Praça da Bandeira. Boa movimentação na Francisco Bicalho, no sentido contrário, para quem segue da Avenida Presidente Vargas, do Trevo das Forças Armadas, em direção ao gasômetro, em direção à rodoviária. O trânsito é lento nesse momento, na transição do elevado Rufino Pizarro para o elevado Engenheiro Freycinetti, deslocamento em direção à Zona Sul do Rio, em direção ao Túnel Rebouças, a partir da linha vermelha. Tem retenção também no Trevo das Forças Armadas para acessar a Francisco Bicalho, a partir da Praça da Bandeira, a partir da Avenida Paulo de Fronten. Trânsito apenas intenso na Presidente Vargas, pista lateral, altura do prédio dos Correios, sentido Candelária. Boa movimentação no Afonso Cavalcante, intenso também no 31 de março, em direção ao túnel Santa Bárbara. Carlos Eduardo Cardoso para JBFM.
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6: Com Neymar entre os 26 convocados para a Copa do Mundo de 2026, os jogadores da seleção brasileira começam a se apresentar ao técnico Carlo Ancelotti na Granja Comari, em Teresópolis, na quarta-feira da semana que vem, dia 27. No dia 31, o Brasil enfrenta o Panamá, no Maracanã, num amistoso de despedida do país. A delegação embarca para os Estados Unidos no dia 1º de junho e, no dia 6, faz um último amistoso contra o Egito, em Cleveland. O Brasil estreia na Copa contra o Marrocos, em Nova Jersey, no dia 13 de junho, às 7 da noite, horário de Brasília. Depois, a seleção encara o Haiti no dia 19, às 9h30 da noite, e fecha a fase de grupos contra a Escócia em 24 de junho, às 7 da noite, em Miami. JBFM 735, bom dia.
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1: Começa daqui a pouco às 8 horas e vai até às 2 da tarde o velório de Noca da Portela, que será aberto ao público na quadra da Escola de Samba em Madureira. Em postagem no Instagram, a família informou que, atendendo a um pedido do cantor e compositor, o corpo de Noca será cremado no cemitério do Caju. O horário previsto é 4 da tarde. Oswaldo Alves Pereira, o Noca da Portela, morreu no domingo, aos 93 anos, em decorrência de uma pneumonia.
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1: Terça-feira no Rio, começando com muitas nuvens e tempo sujeito a chuvas e trovoadas isoladas. O Instituto Nacional de Meteorologia prevê que a temperatura hoje não deve passar dos 24 graus. JBFM, faltam 16 minutos para as 8. Bom dia.
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0: Cannot believe it's true. Phil Collins na JBFM. John Mayer, your body is a wonderland. Faltam 8 minutos para as 8. Bom dia.
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3: Trânsito lento nesse momento na Avenida Rei Pelé, na altura do viaduto Oduvaldo Cosi. É um ônibus enguiçado, reboque da Sete Rios já no local. A movimentação é apenas intensa na altura do estádio do Maracanã, sem grandes transtornos nesse momento na Avenida Rei Pelé, no deslocamento em direção ao centro da cidade. Na Rua Goiás, tem um caminhão enguiçado na altura da estação da Supervia de Piedade. Trânsito lento nesse trecho para quem segue de Cascadura, de Quintino, em direção ao Meier. A movimentação intensa nesse momento pelo elevado 31 de março, no deslocamento em direção ao túnel Santa Bárbara. Tem retenção ao longo do percurso, a partir da altura do acesso pela Benedito Hipólito, mas já próximo da galeria do acesso ao túnel Santa Bárbara, a movimentação é boa nesse momento pelo elevado 31 de março. Chegando à Zona Sul, trânsito intenso na passagem pelo viaduto Engenheiro Noronha e Pinheiro Machado em direção a Muniz Barreto. Retenção no sentido contrário, a partir da Praia de Botafogo, passando pelo viaduto Santiago Dantas, Fernando Ferrari, trecho da Pinheiro Machado até a altura da Rua Paissandu, no deslocamento em direção ao túnel Santa Bárbara. Carlos Eduardo Cardoso para JBFM.
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0: Daniel Vorcaro, dono do Banco Master, foi transferido para uma cela comum da Superintendência da Polícia Federal em Brasília. Preso há 2 meses, ele até então ocupava uma sala especial na Superintendência. Investigadores disseram que a mudança segue normas internas da corporação para custódia de presos. A Polícia Federal também endureceu as regras para o acesso de advogados ao banqueiro. As visitas passam a seguir controles mais rígidos e horários específicos. Daniel Vorcaro é investigado por suspeita de fraudes financeiras, lavagem de dinheiro e pagamento de vantagens indevidas envolvendo o Banco Master. JBFM. Faltam 3 minutos para as 8. Bom dia.
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1: O ministro Flávio Dino, do Supremo Tribunal Federal, pediu que as empresas promovam campanhas de educação cívica para os funcionários em prol de uma convivência pacífica no ano eleitoral. A manifestação de Flávio Dino se dá após uma funcionária de uma empresa aérea afirmar que seria melhor matar do que xingar o ministro do STF. Segundo Dino, a afirmação contra ele ocorreu quando a mulher viu um cartão de embarque em seu nome. O ministro viu no caso contaminação por ódio em razão de sua atuação como integrante do Supremo. JBFM 8 e 6.
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0: Tina Turner na JBFM, Two People, música de 1986 do álbum Break Every Rule. Antes, Kelly Clarkson, Breakaway, Vanessa da Mata, Amado, Stevie Wonder, For Your Love. 8:14. Bom dia.
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0: Chove nesse momento em vias da Zona Oeste, Zona Sudoeste, Avenida Dom João VI, também na Ministro Ivan Lins, Armando Lombardi, Avenida Ayrton Senna, Ponte da Joatinga, Elevado das Bandeiras, Avenida Niemeyer, pistas molhadas. É preciso redobrar a atenção por conta do risco maior de acidentes. A movimentação é boa nesse momento nos dois sentidos da Ministro Ivan Lins, sem dificuldades na Ponte da Joatinga, Elevado das Bandeiras também tem boa movimentação no deslocamento em direção à São Conrado. Trânsito intenso na Padre Leonel Franca, saída do túnel acústico em direção à Rua Mário Ribeiro, apenas intenso na Mário Ribeiro, já na Borges Medeiros tem trecho de retenção nos dois sentidos em função do fluxo de veículos, também dos sinais de trânsito, por exemplo, na altura da Rua Maria Angélica. Boa movimentação nesse momento na Avenida Niemeyer, redobre apenas a atenção na altura da comunidade do Vidigal em função da travessia de pedestres nesse trecho. Lembrando que até 10h30 da manhã, mão única na Avenida Niemeyer no deslocamento em direção ao Leblon. Na Rogério de Botânico, trânsito lento já na altura do Parque Lage, deslocamento em direção à Gávea, boa movimentação na altura da Rua Pacheco Leão. Carlos Eduardo Cardoso para JBFM.
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7: Entidades que representam juízes pediram ao Supremo Tribunal Federal que se comprometa a encaminhar ao Congresso projeto para reajustar o teto do funcionalismo e flexibilize os limites para o pagamento dos chamados penduricalhos. Segundo a Associação dos Juízes Federais do Brasil, durante o julgamento do STF, que limitou o valor dos penduricalhos no Judiciário e no Ministério Público, ministros reconheceram a defasagem no valor do teto salarial dos integrantes da corte. Atualmente, em R$ 46.300. De acordo com apurações da Comissão Técnica de Assessoramento aos Três Poderes da República, a correção pelo IPCA elevaria o teto para R$ 71.500. JBFM, 8h20. Bom dia.
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1: Aposentados, pensionistas e outros beneficiários do INSS que precisam regularizar a prova de vida começaram a receber notificações pelo WhatsApp. O aviso é destinado apenas às pessoas que não tiveram dados recentes localizados pelos sistemas automáticos do governo. A mensagem é enviada pela conta oficial Governo do Brasil, identificada com o selo azul de verificação. E também aparece na caixa postal do aplicativo gov.br. A prova de vida é um procedimento para confirmar que o beneficiário continua vivo e assim evitar fraudes e pagamentos indevidos. JBFM 828, bom dia.
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0: Nikita, Elton John, Maroon 5, Show You Beloved, Marisa Monte, Beija Eu, 8h38, bom dia.
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3: Trânsito congestionado nesse momento na linha amarela, no trecho de Jacarepaguá, na altura da Avenida Jeremário Dantas, isso em função do acesso à Avenida Ayrton Senna, movimentação lenta na Avenida Ayrton Senna, na altura da Gardenia Azul, no deslocamento em direção à Orla da Barra da Tijuca. Movimentação intensa a partir da passarela da Gardenia, sem dificuldade no restante do trajeto da Avenida Ayrton Senna. Boa movimentação da Ayrton Senna para quem segue em direção à linha amarela. Tem congestionamento nesse momento na Embaixadora Belardo Bueno, deslocamento em direção à Avenida Ayrton Senna, na altura do Parque Olímpico. Boa movimentação no sentido contrário. Retenção também nos dois sentidos da Avenida Lúcio Costa, na altura do retorno, próximo à Avenida Ayrton Senna, prejudicando mais o trânsito na Praia da Reserva para quem trafega do Recreio em direção à Barra da Tijuca, em direção ao Jardim Oceânico. Carlos Eduardo Cardoso para JBFM.
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3: Olá, amigos da JBFM. O técnico Carlo Ancelotti começa a receber a delegação brasileira no dia 27, na Granja Comari, para iniciar a caminhada rumo ao hexacampeonato. A exceção dos zagueiros Gabriel Magalhães do Arsenal e Marquinhos do PSG e o atacante Martinelli, também do Arsenal, envolvidos na final da Liga dos Campeões, todos os outros são aguardados em Teresópolis. O Brasil faz amistoso com o Panamá dia 31 no Maracanã. É o último antes do embarque para os Estados Unidos. Lá tem amistoso dia 6 contra o Egito, em Cleveland, e a estreia na Copa do Mundo dia 13 diante do Marrocos. Aqui do Brasil, 7 jogadores que atuam no nosso futebol foram convocados. Destaque para o Flamengo, que vai mandar 4 representantes. Hoje tem Fluminense, tem Libertadores, Bolívar, 19h, jogo decisivo. O Fluminense tem que vencer e fazer saldo de gols para as contas diminuírem para a classificação. Eu sou o Fábio Azevedo e volto no Painel JB, segunda edição, por dentro do jogo, e desejo a você uma excelente terça-feira.
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1: A primeira encíclica de Leão XIV terá o título de Magnifica Humanitas e será sobre a salvaguarda da pessoa humana na era da inteligência artificial. O anúncio foi feito pelo Vaticano. O documento será publicado no próximo dia 25 de maio, com a assinatura do Papa, com a data do último dia 15, que é o 135º aniversário da promulgação da encíclica

0: Rerum Novarum, do então Papa Leão XIII. A data, historicamente, é usada pelos pontífices católicos para documentos envolvendo a chamada doutrina social da Igreja. Além disso, os assuntos sociais são caros a Robert Prevost, que por isso escolheu ser chamado de Papa Leão XIV. JBFM, faltam 8 minutos para as 9. Bom dia.
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0: Tears for Fears, Everybody Wants to Rule the World, Cidade Negra, Firmamento, You Too, Stuck in a Moment You Can Get Out. 9 horas, bom dia.
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3: Trânsito ainda congestionado na linha vermelha em direção ao centro da cidade, na altura da BR-040. Retenções também a partir do fundão em direção ao centro. Primeiro por conta do acesso, Avenida Brigadeiro Trompovski, depois o fluxo de veículos normal da linha vermelha em direção ao centro. Na Avenida Brasil tem um trecho de retenção agora em Deodoro, pista em direção ao centro da cidade. A registro de um utilitário enguiçado em Deodoro, na Avenida Brasil, no sentido Zona Oeste. A movimentação é lenta na altura de Guadalupe, na pista lateral da Avenida Brasil em direção à Zona Oeste. Boa circulação nesse trecho em direção ao centro da cidade. Boa movimentação agora na altura de Irajá, pela Avenida Brasil. Trânsito apresenta retenções em trechos, principalmente a partir do Trevo das Missões, na pista lateral primeiro, em direção ao centro da cidade, passando também na altura da linha amarela, Benfica, Manguinhos. Tem trânsito intenso no deslocamento em direção ao centro. Retenção no acesso ao gasômetro pela Avenida Brasil para quem segue em direção ao centro da cidade. Já chove em outros pontos, além da zona oeste e zona sudoeste da cidade. Em pistas molhadas, é preciso redobrar a atenção por conta do risco maior de acidente. Eu estou encerrando agora a cobertura de trânsito desta manhã. Obrigado a você, ouvinte, pela sua atenção. Alexandre Tavares, ouvintes da JB, tenham todos uma boa terça-feira. Carlos Eduardo Cardoso para JBFE.
0: Obrigado, Cadu. Bom dia para você também. Valeu pelas notícias do trânsito de hoje. Bom descanso. Até amanhã. 9:02.
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0: 9:04, bom dia.
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1: O presidente Donald Trump disse que suspendeu um ataque dos Estados Unidos ao Irã previsto para ocorrer nesta terça-feira. Segundo Trump, a decisão foi para atender a pedidos dos líderes do Catar, Arábia Saudita e Emirados Árabes Unidos. Ao mesmo tempo, o republicano determinou que as forças americanas permaneçam em prontidão para atacar a qualquer momento. As dificuldades para um acordo de paz entre Estados Unidos e Irã persistem.
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1: A terça-feira no Rio segue com muitas nuvens e tempo sujeito a chuvas e trovoadas isoladas. O Instituto Nacional de Meteorologia prevê para hoje temperatura máxima de 24 graus. JBFM 917, bom dia.
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0: Daryl Hall. I can go for that, no can do. Jason Mraz, Love Someone. Roberta Sá e Pedro Mariano, Um Sonho a Dois. 9:26, bom dia.
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0: Um acidente envolvendo um carro e uma moto interdita uma faixa da primeira galeria do túnel Rebouças no sentido centro da cidade. Segundo o Centro de Operações da Prefeitura, o trânsito está lento no trecho. Há reflexos no viaduto Saniler, na Avenida Borges de Medeiros, a partir do Clube Naval, e na Avenida Epitácio Pessoa, próximo ao acesso ao viaduto Saniler. O sistema Alerta Rio avisa que houve registro de chuva fraca em diversos pontos da cidade, como nas estações Recreio dos Bandeirantes e Alto da Boa Vista. Os motoristas devem redobrar a atenção com as pistas molhadas.
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0: 9:28. 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
1: América Latina e Caribe estão esquentando no ritmo mais acelerado desde o início das medições, em 1900. É o que mostra o relatório anual Estado do Clima na América Latina e no Caribe, divulgado pela Organização Meteorológica Mundial, uma agência da ONU. Para chegar a esse diagnóstico, a agência dividiu os últimos 125 anos em quatro recortes de 30 anos e calculou em cada um deles a velocidade do aumento das temperaturas. Período mais recente, de 1991 a 2025, é disparado mais quente. Na América do Sul, as temperaturas sobem 0,26 grau por década e na América Central e Caribe, 0,25 grau. O México lidera o ranking com 0,34 grau por década, mais do que o triplo do ritmo observado entre 1961 e 1900. JBFM, faltam 19 minutos para as 10. Bom dia.
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0: Bruce Hornsby and the Range, The Way It Is. Jorge Vercillo e Djavan, final feliz. Faltam 11 minutos para as 10.
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0: A Comissão de Assuntos Econômicos do Senado deve ouvir hoje o presidente do Banco Central, Gabriel Galípolo, em audiência pública. É esperado que o tema dominante do debate seja o escândalo do Banco Master. No ano passado, o BC barrou a compra de 58% das ações do Master por 2 bilhões de reais pelo Banco de Brasília. Em novembro, Daniel Vorcaro, dono do Banco Master, foi preso durante uma operação contra a venda de títulos de créditos falsos. No dia seguinte, o Banco Central decretou a liquidação do Master. Vale citar que a presença de presidentes do BC para prestar esclarecimentos na comissão é tradicional e periódica. JBFM, faltam 10 minutos para as 10. Bom dia.
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1: A Comissão de Constituição e Justiça da Câmara volta a discutir hoje a redução da maioridade penal de 18 para 16 anos em crimes hediondos. Atualmente, adolescentes que cometem atos infracionais cumprem medidas socioeducativas e não penas do sistema prisional comum. A proposta apresentada em 2015 pelo então deputado Gonzaga Patriota do PSB voltou a ser discutida após ser retirada da PEC da Segurança Pública para tramitação separada. Segundo o Conselho Nacional de Justiça, até o fim de abril, o país registrava mais de 11.500 jovens cumprindo medidas socioeducativas de restrição e privação de liberdade. JBFM, 10 e 1.
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0: Titãs, Família, Colby Kylie, Midnight Bottle, Gloria Estefan, Rich, 10 e 4. Painel JB primeira edição termina por aqui, depois de ter levado até você os seguintes destaques. Com Neymar convocado, seleção brasileira se apresenta a Ancelotti a partir do dia 27. Vorcaro é transferido de sala especial para a cela comum da Polícia Federal em Brasília. Juízes pedem que STF eleve teto do judiciário e flexibilize restrições aos penduricalhos. Trump diz ter suspendido o ataque dos Estados Unidos ao Irã, que estava previsto para hoje. Painel JB primeira edição volta amanhã às 7 horas. Você pode ouvir todas as notícias do programa de hoje no nosso podcast. Acesse jb.fm ou nosso canal jb.fm/WhatsApp. 10 horas e 5 minutos, eu sou Alexandre Tavares. Fico por aqui, estarei de volta amanhã a partir das 6 da manhã. Muito obrigado por você ter me acompanhado até aqui. Continue ligado na JBFM, música e informação do seu jeito. Bom dia, até amanhã.
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15: JBFM 10 e 9 no Rio, bom dia, excelente terça pra você, 19 de maio de 2026, mais um dia aí com muita música boa, muita informação e parada obrigatória. Sou a Jane Mello, te acompanho até as 2 da tarde. 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

0: E mais uma sequência musical aqui no JBFM, o som da Madonna, Rain. James Blunt, Carry You Home, Kid Abelha, Grande Hotel. Em Vila Isabel, trânsito intenso na rua Teodoro da Silva, na altura das ruas Barão de São Francisco e Pereira Nunes. E na Avenida Brasil, um acidente envolvendo uma carreta, um caminhão e uma moto interdita duas faixas da pista central na altura da estação BRT Rubens Vaz, no sentido centro. O desvio está sendo feito para faixa seletiva e pista lateral. Trânsito com retenções a partir de Ramos.
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0: George Michael na JB e o som Freedom in 19. Roxette Spend My Time, Lulu Santos Acústico, Tempos Modernos, Espando o Baleto. Agora 10h46 e a nossa equipe de promoção continua com a parada obrigatória na rua José dos Reis, número 951, Pilares, próximo ao Centro Municipal de Saúde Eduardo Araújo. 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
2: 10h48.
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Maria Gadu, né, JB, Lanterna dos Afogados, aí da Chicago, Heart Say and Sorry. 10h57, bom dia, é a vez da Adele. Send my love to your new lover.

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2: O corpo do piloto de helicóptero da Polícia Civil, Felipe Marques Monteiro, baleado durante uma operação na Vila Aliança, na zona oeste do Rio, será velado hoje. Felipe morreu no último domingo. Ele estava internado desde março de 2025 e nas últimas semanas enfrentou uma infecção após complicações de uma cirurgia de prótese craniana. Colegas da Polícia Civil e de outras corporações farão um cortejo passando por vários bairros antes da despedida ao agente. O cortejo sairá da base do Serviço Aeroespacial da Polícia Civil na Lagoa e irá até o Caju, na Zona Norte. O velório está marcado para as 15h. Em seguida, o corpo será encaminhado para a cremação no crematório da penitência. Novas regras de segurança para empréstimos consignados de beneficiários do Instituto Nacional do Seguro Social começam a valer hoje. Uma delas é a necessidade de validar a operação por biometria facial. Além disso, também muda o limite máximo da renda, seja a aposentadoria, pensão ou outro benefício do INSS, que pode ser comprometido com parcelas do empréstimo. O teto passa a ser de 40% da renda. Os empréstimos consignados são valores descontados diretamente do benefício. Próxima informativa ao meio-dia. 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
2: 11:07.
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0: E We Just Don't Care, aqui na programação da JBFM, John Legend.
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0: O CCBB recebe a partir de amanhã a mostra Vicky Muniz a Olho Nu, a maior retrospectiva da carreira do artista paulistano. A exposição reúne mais de 200 obras, sendo 20 delas inéditas, que vão desde o início da sua trajetória às fotografias emblemáticas que marcaram sua produção ao longo de mais de 30 anos de carreira. A mostra gratuita fica em cartaz no CCBB até o dia 7 de setembro. O espaço funciona de quarta a segunda, das 9 da manhã às 8 da noite.
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0: 11:24.
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0: 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Marina Lima, Nada por Mim. Bom dia pra você, 11h42.
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Diana Ross, Marvin Gaye.

0: Single Sister na JB Breakout. Cazuza, O Nosso Amor a Gente Inventa. Lemar e a releitura do clássico do Al Green, Let's Stay Together. 11h59.
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0: O Supremo Tribunal Federal autorizou uma nova etapa da Operação Compliance Zero da Polícia Federal, que apura suspeita de fraudes financeiras ligadas ao Banco Master. A ação deflagrada hoje é contra um perito criminal acusado de vazar para a imprensa dados sigilosos da investigação. De acordo com um comunicado da corte, o ministro André Mendonça, relator do caso, atendeu a um pedido feito pela PF para o cumprimento de 2 mandados de busca e apreensão e medidas cautelares, sendo uma delas a suspensão do exercício da função pública do agente investigado. Portugal anunciou hoje os jogadores convocados para a Copa do Mundo de 2026. O principal craque do país, Cristiano Ronaldo, está confirmado na lista e vai para o seu 6º Mundial na carreira aos 41 anos. Outros nomes de destaque são os meio-campistas Bruno Fernandes, do Manchester City, Bernardo Silva, que deixou o clube inglês, e a dupla do PSG, João Neves e Vitinha. A seleção portuguesa integra o grupo K na competição, com República Democrática do Congo, Uzbequistão e Colômbia. O primeiro jogo será no dia 17 de junho contra os congoleses, às 14h, pelo horário de Brasília, em Houston. Próxima informativa, 1h. 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
5: 12:02.
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0: Smile, Lady Gaga e Bruno Mars, Die of Smile. Meio-dia 19 no Rio.
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0: Trânsito. Um acidente envolvendo um ônibus e um caminhão interdita uma faixa da pista lateral da Avenida Brasil, na altura da estação BRT Benfica, no sentido Zona Oeste. Trânsito com lentidão a partir do viaduto de Benfica. Ainda na Zona Oeste, outro acidente, desta vez entre dois carros, na Zona Norte, outro acidente, desta vez entre dois carros que interditam uma faixa da Avenida Brás de Pina na altura da Rua Guaporé, no sentido Penha. O trânsito está intenso no trecho.
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0: Meio-dia e 21.
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Os Paralamas do sucesso na JB, quase um segundo. Genesis, Hold on My Heart. Meio-dia e 31 no Rio. Ed Sheeran.

0: 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Fool and the Gang, Joanna. Boa tarde pra você, faltam 20 para uma.
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5: Os casos de câncer têm aumentado no Brasil, inclusive entre os jovens. O diretor-geral do INCA, Dr. Roberto Gil, explica amanhã às 7 da noite como controlar o avanço da doença. Ele é o convidado de mais um encontro com a prevenção promovido pela Med Rio. Eu convido você a acompanhar esta conversa pelo canal da Med Rio no YouTube. 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Depois de realizar exames em 12 especialidades médicas, cada cliente recebe um programa com estratégias para corrigir fatores de risco e buscar a longevidade com bem-estar e autonomia. Eu sou Gilberto Ururaí e lembro a você, saúde é prevenção.

0: Everything I Own, JB Culture Club. Sutilmente Skank, por aqui também Robbie Williams, Phil e Peter Frampton com o clássico Baby, I Love Your Way. Boa tarde, uma em ponto.
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0: Ao menos 6 turistas estrangeiros foram assaltados na madrugada desta terça-feira na saída da Pedra do Sal, na região central do Rio. Os casos foram registrados na Delegacia Especial de Apoio ao Turismo, no Leblon. As vítimas são 4 americanos e 2 russos. Segundo a Polícia Militar, no caso dos americanos, criminosos de moto abordaram um veículo no elevado Paulo de Fronten antes da entrada no túnel Rebouças. Os assaltantes levaram pertences e agrediram um deles, que teve ferimentos no rosto. Já os russos foram até a delegacia registrar o assalto. Eles foram abordados por homens em motocicletas e tiveram seus celulares levados. Um incêndio florestal na região de Sam Valley, no sul da Califórnia, nos Estados Unidos, provocou a evacuação de milhares de pessoas nesta semana. Segundo autoridades locais, as chamas se espalharam rapidamente, impulsionadas pelas condições de seca e ventos fortes, e atingiram mais de 520 hectares de vegetação. Ao menos uma residência foi destruída. Não há registro oficial de mortos ou feridos. Mais de 200 bombeiros atuam na operação com o apoio de helicópteros, aviões-tanque e equipes em solo. Próxima informativa às 14h. 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

0: Maroon 5 aqui na JB Sugar. 1:19.
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0: O Paço Imperial, no centro do Rio, está com a exposição O Que Sustenta, de Marcelo Silveira. A mostra gratuita traz um conjunto de 50 madeiras recolhidas e trabalhadas pelo artista pernambucano, que ficam suspensas no ar. Enquanto no chão estão novelos, cerca de 300 peças formadas por fibras de linho. No espaço também é possível ouvir o som do vinil Tudo Certo, gravado pelo artista com integrantes de um coral. A ideia é criar uma atmosfera que convida o público a desacelerar e experimentar outro regime de atenção. O Paço Imperial funciona de terça a domingo e nos feriados do meio-dia às 6 da tarde.
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0: 1:22.
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0: Lisa Stansfield na JB Baby Comeback. Marisa Monte na estrada, 1h37.
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0: Na JBFM Tina Turner, Paradise is Here. Também Paulo Miklos. E a releitura pro clássico do Beto Guedes, Sal da Terra. Olá, ótima tarde de terça-feira, 19 de maio de 2026. Eu sou Kelly Muniz e a partir de agora te faço companhia aqui na JBFM, que você ouve em 99,9 e também pelo nosso aplicativo. Ótima tarde.
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0: A Marinha do Brasil emitiu um novo alerta de ressaca para o litoral do Rio. O aviso entra em vigor ao meio-dia desta quinta-feira e tem término previsto para as 9 da manhã de sábado. Durante este período, as ondas podem atingir de 2,5 metros a 3 metros de altura. O Centro de Operações da Prefeitura reforça orientações como evitar o banho de mar e prática de esportes náuticos em áreas com essas condições e não permanecer em mirantes na orla ou em locais próximos ao mar durante o período do aviso. A Panini vai atualizar as figurinhas do álbum da Copa do Mundo de 2026 após o anúncio oficial dos convocados para a seleção brasileira. Segundo a empresa, um pacote de atualização com novas figurinhas será lançado. No entanto, a editora não revelou quais serão as figurinhas e se Neymar estará entre elas. Além do camisa 10 do Santos, outros 12 atletas convocados pelo técnico Carlo Ancelotti não estão no álbum. São eles: Hendrick, Ederson, Léo Pereira, Alexandro, Fabinho, Danilo, Rayan, Bremer, Weverton, Ibanez, Igor Thiago e Douglas Santos. Próximo informativo às 3 horas. Outras notícias também no nosso site jb.fm. 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
0: 2 em ponto.
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0: trânsito. Foi liberada a pista lateral da Avenida Brasil, no sentido Zona Oeste, que estava parcialmente interditada na altura da estação Benfica do BRT, por causa de uma batida entre um ônibus e um caminhão. O Centro de Operações Rio informa, no entanto, que o trânsito ainda tem pontos de lentidão desde as imediações do Caju. Os motoristas podem optar pela pista central no trecho.
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0: 2h20.
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0: Na JBFM 93 Million Miles, Berlin, Take My Breath Away. Música e informação do seu jeito. 2h38, boa tarde.
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5: Olá, tudo bem? Quem mora de aluguel no Rio de Janeiro sente no bolso os efeitos dos preços. Estudo da plataforma Loft, que considera um período de 12 meses, apontou os 5 bairros onde os preços estão mais salgados: Lins de Vasconcelos, Jardim Botânico, Portuguesa, Ilha do Governador, Flamengo e Barra da Tijuca. O estudo também identificou as regiões menos valorizadas para locação. Neste caso, Bom Sucesso apareceu em primeiro lugar e na sequência estão Rocha Miranda, Freguesia Jacarepaguá, Tanque e Brás de Pina. Eu fico por aqui e até amanhã.

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2: O senador Flávio Bolsonaro, pré-candidato à presidência da República pelo Partido Liberal, admitiu ter visitado o ex-banqueiro Daniel Vorcaro, do Banco Master, no fim do ano passado. A visita ocorreu na casa do executivo em São Paulo, quando ele estava em regime de prisão domiciliar após ser detido pela primeira vez. A informação sobre a visita havia sido antecipada pelo site Metrópolis antes da confirmação do parlamentar. Em pronunciamento à imprensa, Flávio Bolsonaro disse que na época tratava com Vorcaro do financiamento do filme Dark Horse, uma cinebiografia do pai, o ex-presidente Jair Bolsonaro. O senador afirmou que o único assunto tratado com Vorcaro, tanto por telefone quanto pessoalmente, foi o financiamento do filme. Um acidente entre um caminhão e um ônibus na Avenida Brasil interdita uma faixa da pista lateral sentido Zona Oeste, em Barros Filho, próximo ao Rio Acari. O Centro de Operações Rio informa que o trânsito tem retenções a partir da estação Fazenda Botafogo do BRT. O Corpo de Bombeiros e a Sete Rio já estão atuando nessa ocorrência. Próximo informativo às 4 horas. 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
2: 3 em ponto.
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0: song, Savage Garden, A New I Loved You. Você está na JBFM, ótima tarde.
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0: 3:21.
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0: Simply Red's Never Never Love, Colby Calhe Bubbly, JBFM 3:39.
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0: Song. Antes a gente ouviu Djavan aqui na JBFM, Linha do Equador. Música e informação do seu jeito. Agora 3h59.
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0: O presidente Luiz Inácio Lula da Silva mandou hoje um recado aos empresários da construção civil para que não fiquem assustados com a proposta de acabar com a escala de trabalho 6x1. Lula garantiu que as alterações vão levar em consideração as especificidades de cada setor da economia. O presidente afirmou que o fim da escala 6x1 não será imposta na marra, igualmente para todos os setores. Lula ponderou que é preciso respeitar a realidade de cada categoria, cada profissão e cada setor econômico para fazer as coisas resultarem no benefício para a sociedade brasileira. O presidente participou em São Paulo da cerimônia de abertura do Encontro Internacional da Indústria da Construção. No Rio, a prefeitura fez hoje uma operação de ordenamento na rua São Miguel, na Tijuca, próximo ao Morro do Borel. A ação foi para desobstruir calçadas e fiscalizar irregularidades que comprometem a circulação de pedestres e o ordenamento urbano, como veículos abandonados, carros estacionados sobre as calçadas e ocupações indevidas do espaço público. Durante a operação, as equipes atuaram em diversos pontos da São Miguel para garantir mais acessibilidade, segurança e organização para moradores, comerciantes e pessoas que circulam pela região. Próximo informativo às 5 horas no painel JB, segunda edição. Outras notícias também no nosso site jb.fm.
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0: Shut the smooth operator, Madonna remember.
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0: Trânsito. Começam daqui a pouco, às 5 horas, as alterações de trânsito no entorno do Maracanã para o jogo Fluminense-Bolívar pela Taça Libertadores, logo mais às 7 da noite. Já foram implementadas medidas de restrição ao estacionamento nas imediações do estádio. As ruas que sofrerão interdições a partir das 5 horas têm previsão de começarem a ser liberadas às 11 da noite. A recomendação a quem pretende ir ao jogo é optar pelo transporte público, como o metrô e os trens da Supervia.
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0: Vitamix, Sweet Dreams, Barão Vermelho, Amor, Meu Grande Amor.
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0: 4:41.
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0: Você ouviu ainda a Marina Lima, Charme do Mundo. Siren Color Underground. 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
0: Terça-feira, 19 de maio de 2026, o Painel JB, segunda edição, traz hoje os seguintes destaques. Desembargador desaparecido há um mês é encontrado morto em área de mata no Rio. Flávio Bolsonaro confirma a visita a Vorcaro quando o ex-banqueiro cumpria prisão domiciliar. Rodrigo Pacheco, do PSB, aliado de Lula, desistiu de disputar o governo de Minas, diz presidente do PT, Edinho Silva. Lula pede ao setor da construção que não se assuste com o fim da escala 6x1. INSS passa a exigir biometria facial para empréstimos consignados.
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0: Vamos às informações do trânsito e também saber a previsão do tempo para esta noite. Quem traz para você as informações é a Ana Rodrigues. Olá, Ana, boa tarde.
4: Boa tarde, Kelly. Boa tarde, ouvintes da JBFM. A previsão para hoje à noite é de céu nublado e encoberto, com chuva fraca moderada em pontos isolados. Ventos fracos a moderados e temperatura em declínio. Máxima para as próximas horas de 23 graus. E agora as notícias do trânsito. Uma faixa da segunda galeria do túnel Rebouças sentido Lagoa está interditada devido a um acidente envolvendo um táxi. Trânsito com retenção desde a primeira galeria com reflexo no elevado Engenheiro Fraicini. No viaduto Engenheiro Carlos Marques Pamplona, na Barra, uma faixa está interditada devido a um acidente envolvendo um carro. O trânsito está com retenção a partir do acesso pela Avenida Embaixador Abelardo Bueno. Na ponte no sentido Rio, lentidão da subida até a descida do vão central e na saída para a Avenida Brasil. Travessia em 16 minutos. No sentido Niterói, ponte com trânsito lento da descida do vão central ao pedágio. Travessia em 20 minutos. Um acidente entre dois carros deixou uma pessoa ferida na rodovia BR-101, no sentido Itaboraí, na altura do quilômetro 302, próximo ao viaduto de Guaxindiba, em São Gonçalo. Segundo a Polícia Rodoviária Federal, a via está parcialmente interditada. Ana Rodrigues para JBFM.
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0: George Michael, Heal the Pain, Ana Carolina, Problemas.
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3: Na linha amarela, no sentido Fundão, o trânsito está lento do acesso 1B, Avenida Jerimário Dantas, ao acesso 1A, Estrada do Pau Ferro. Já no sentido Barra, trânsito lento do acesso à linha vermelha até o acesso 8, Bom Sucesso. Já começou a operação especial de trânsito no entorno do Maracanã para a partida entre Fluminense e Bolívar pela Libertadores. A prefeitura já está atuando no local, com bloqueio na rua Professor Eurico Rabelo e vias transversais, além da pista sentido Avenida Rei Pelé da Avenida Maracanã, na altura da rua São Francisco Xavier. No viaduto Engenheiro Carlos Marques Pamplona, na Barra, foi liberada a faixa após a retirada de um carro envolvido num acidente. O trânsito segue normalmente na via. Ana Rodrigues para JBFM.
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0: O presidente Luiz Inácio Lula da Silva telefonou hoje ao embaixador Ibrahim Abouhak Neto para prestar solidariedade pela morte da filha dele, Mariana, vítima de um acidente em Ipanema no último sábado. Mariana e a mãe, a diplomata Ana Patrícia Neves Abouhak, foram atropeladas por uma van desgovernada na esquina das ruas Visconde de Pirajá e Vinícius de Moraes. Elas foram levadas para o Hospital Miguel Couto, na Gávea, mas Mariana, de 20 anos, não resistiu aos ferimentos e morreu no dia seguinte. A jovem morava na Europa e tinha chegado ao Brasil no mesmo dia para começar num novo emprego. No telefonema ao embaixador, Lula disse que, como pai, não conseguia imaginar angústia maior do que ver partir uma filha amada. JBFM 5:26.
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1: O presidente nacional do PT, Edinho Silva, admitiu publicamente pela primeira vez que o senador Rodrigo Pacheco, do PSB, não deve concorrer ao governo de Minas Gerais em outubro. Numa entrevista ao podcast Warren Política, da gestora Warren Investimentos, Edinho disse que o PT trabalhava com a possibilidade de Pacheco disputar o governo de Minas, servindo como palanque do presidente Lula. Porém, segundo ele, o senador teria optado por não ser candidato. Edinho acrescentou que o PT reabriu o diálogo em Minas e está conversando com várias lideranças. Aliados de Rodrigo Pacheco, no entanto, ainda veem perspectiva de uma reunião entre o senador e Lula para tratar do assunto. JBFM, agora 5h36.
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0: Rick Astley, Never Gonna Give You Up, Double, The Captain of Her Heart. JBFM 5:44.
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3: O Alerta Rio informou que nuvens baixas seguem atuando na cidade do Rio de Janeiro com registro de chuva fraca em pontos isolados. Previsão de permanência desse cenário na próxima hora. Os núcleos isolados de chuva atuam na região do Médio Paraíba e apresentam deslocamento em direção ao Rio. Previsão de chuva moderada e isolada à noite. Em Olaria, um utilitário enguiçado na Avenida Brasil ocupa uma faixa da pista central na altura da estação BRT Marinha Mercante, no sentido Zona Oeste. A Sete Rios já está no local e o trânsito apresenta retenção na Avenida Brasil a partir da estação BRT Piscinão de Ramos, no sentido Zona Oeste. No túnel Rebouças, sentido Lagoa, liberada a faixa da segunda galeria após a retirada de táxi envolvido em acidente. O trânsito está intenso no local. A Avenida Borges de Medeiros, na altura do Parque dos Patins, está com lentidão no sentido túnel Rebouças. Na Avenida Epitácio Pessoa, na altura da Fonte da Saudade, os motoristas também encontram trânsito lento em direção ao Rebouças. Na Rua Jardim Botânico, tráfego intenso próximo ao Parque Lage. Ana Rodrigues para JBFM.
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7: Olá, amigos da JBFM. O volante Danilo Santos, convocado pelo técnico Carlo Ancelotti para a Copa do Mundo de 2026, não joga mais pelo Botafogo. Ele já completou 12 jogos no Brasileiro. Se fizer mais um, não pode se transferir no mercado nacional e também não vai jogar a Sul-Americana. Mas a tendência é que o Botafogo negocie o atleta com o futebol europeu. Flamengo e Palmeiras já demonstraram interesse no atleta. Bom, hoje tem Fluminense, daqui a pouquinho, no Maracanã, às 7 da noite, diante do Bolívar, pela Libertadores. E o Fluminense precisa fazer saldo de gols para não ficar fazendo contas. Martinelli só volta depois da Copa do Mundo. O Vasco joga amanhã, diante da equipe do Olímpia, no Paraguai, sem os titulares. Renato suspenso também está fora. Eu sou o Fábio Azevedo e volto amanhã no Painel JB, primeira edição, por dentro do jogo, e desejo a você uma excelente noite.

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1: O senador Flávio Bolsonaro, pré-candidato à presidência da República pelo Partido Liberal, admitiu ter visitado o ex-banqueiro Daniel Vorcaro, do Banco Master, no fim do ano passado. A visita ocorreu na casa do executivo, em São Paulo, quando ele estava em regime de prisão domiciliar, após ser detido pela primeira vez. A informação sobre a visita havia sido antecipada pelo site Metrópolis, antes da confirmação do parlamentar. Em pronunciamento à imprensa, Flávio Bolsonaro disse que na época tratava com Vorcaro do financiamento do filme Dark Horse, uma cinebiografia do pai, o ex-presidente Jair Bolsonaro. O senador afirmou que o único assunto tratado com Vorcaro, tanto por telefone quanto pessoalmente, foi o financiamento do filme. JBFM, falta um minuto para as 6.
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0: 10,000 Maniacs, More Than This, Marisa Monte, Não Vai Embora e Celine Dion, A New Day Has Come, JBFM 6:06 no Rio.
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3: Na linha vermelha, uma faixa da via está interditada na altura do Galeão devido a um utilitário enguiçado no sentido Baixada Fluminense. A Sete Rio foi acionada e o trânsito apresenta lentidão a partir do Caju. Na Zona Sul, a Avenida Padre Leonel Franca está com trânsito congestionado entre a Lagoa e a Autoestrada Lagoa Barra. No sentido Barra, em direção à Lagoa, o trânsito está lento desde o túnel acústico. A Avenida Borges de Medeiros está com lentidão desde o Jardim Botânico até o acesso ao viaduto Saint-Hilaire, no sentido túnel Rebouças. Em direção à Gávea, o trânsito apresenta lentidão no acesso à Rua Mário Ribeiro. Avenida Epitácio Pessoa, com retenções desde a Curva do Calombo até o viaduto Saint-Hilaire no sentido Rebouças e no sentido Ipanema, sem retenções. O viaduto Saint-Hilaire apresenta trânsito lento no sentido centro. Em direção à Lagoa, trânsito intenso. Ana Rodrigues para JBFM.
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0: O presidente Luiz Inácio Lula da Silva mandou hoje um recado aos empresários da construção civil para que não fiquem assustados com a proposta de acabar com a escala de trabalho 6x1. Lula garantiu que as alterações vão levar em considerações as especificidades de cada setor da economia. O presidente afirmou que o fim da escala 6x1 não será imposta na marra, igualmente para todos os setores. Lula ponderou que é preciso respeitar a realidade de cada categoria, cada profissão e cada setor econômico para fazer as coisas resultarem no benefício para a sociedade brasileira. O presidente participou em São Paulo da cerimônia de abertura do Encontro Internacional da Indústria da Construção. JBFM, 6:11 no Rio.
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1: Entraram em vigor hoje as novas regras de segurança para empréstimos consignados de beneficiários do INSS. Uma delas é a exigência de validar a operação por biometria facial. Também mudou o limite máximo da renda que pode ser comprometido com parcelas do empréstimo, seja aposentadoria, pensão ou outro benefício. O teto passa a ser de 40% da renda. O empréstimo consignado tem o valor descontado diretamente do benefício.
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1: O dólar subiu 0,85% e fechou a R$ 5,04 para a venda. O euro foi negociado a R$ 5,85, valorizado em 0,45%. A Bovespa encerrou o pregão com queda de 1,52% aos 174.278.

0: Phil Collins, True Colors, Vanessa da Mata, Ai Ai Ai, e ainda James Blunt com You're Beautiful, JBFM 6:28.
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2: Na Avenida Ayrton Senna, na altura da Cidade das Artes, uma faixa da via está ocupada no sentido linha amarela por conta de um carro enguiçado. A equipe da Sete Rio atua no local. O trânsito está lento desde a estação BRT Barra Shopping até a ponte Santos Dumont. Em São Conrado, um acidente envolvendo dois carros no sentido Barra da Tijuca complica o trânsito e interdita uma faixa da autoestrada Lagoa Barra, próxima à estação do metrô de São Conrado. Em função desse acidente envolvendo dois carros, as equipes do Corpo de Bombeiros já atuam no local. O trânsito está lento desde a Gávea. Ana Rodrigues para JBFM.
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0: Após uma espera de 22 anos, o Arsenal, sem entrar em campo, garantiu hoje a conquista antecipada da Premier League na Inglaterra. O título veio graças a um empate em 1-1 entre o Manchester City e o Bournemouth, do ex-vascaíno Rayan, convocado pelo técnico Carlo Ancelotti para a Copa do Mundo. A torcida do Arsenal não festejava uma conquista como essa desde a campanha histórica de 2003-2004. Com 82 pontos, o time londrino não pode mais ser alcançado pelo City na rodada final. Três brasileiros fazem parte do elenco do novo campeão inglês: o zagueiro Gabriel Magalhães e os atacantes Gabriel Martinelli e Gabriel Jesus. JBFM 6:32.
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1: A Prefeitura do Rio fez hoje uma operação de ordenamento na Rua São Miguel, na Tijuca, próximo ao Morro do Borel. A ação foi para desobstruir calçadas e fiscalizar irregularidades que comprometem a circulação de pedestres e o ordenamento urbano, como veículos abandonados, carros estacionados sobre as calçadas e ocupações irregulares do espaço público. Durante a operação, as equipes atuaram em diversos pontos da via para garantir mais acessibilidade, segurança e organização para moradores, comerciantes e pessoas que circulam pela região. JBFM 6:41.
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0: Matt Bianco, More Than I Can Bear, Prince, Beth Abagoli, Wall e Roberta Campos com Minha Felicidade, JBFM 6:49.
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2: Um acidente envolvendo um táxi e dois carros ocupa uma faixa da Avenida 31 de Março, no sentido Avenida Presidente Vargas, na altura do viaduto São Sebastião. O trânsito está lento desde o túnel Santa Bárbara. A movimentação no túnel para quem segue no sentido Zona Norte está lenta e no sentido Zona Sul, o túnel Santa Bárbara apresenta boa movimentação. Já na rua Pinheiro Machado, em Laranjeiras, os motoristas encontram trânsito fluindo com intensidade. Ana Rodrigues para JBFM.
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0: A Naturgy anunciou que as tarifas de gás natural no Rio vão baixar a partir de 1º de junho. A redução é fruto de um acordo envolvendo a empresa e a Petrobras, com o aval da Secretaria Estadual de Energia e Economia do Mar e da Agência Reguladora de Energia e Saneamento Básico do Estado do Rio. Mais de 1.100.000 clientes nos mercados residencial, comercial, industrial e de GNV serão beneficiados. Para os consumidores da região metropolitana do Rio, a redução da tarifa residencial e da comercial será de 2,3% em média. Para as indústrias, a tarifa deve baixar em média 5,9%. E para os postos de gás natural veicular, 6,3%. JBFM 6:53.
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1: A linha de barcas Praça 15 Paquetá, nos dias úteis, terá a grade de horários ampliada a partir de sexta-feira, dia 22. Serão incluídas duas novas viagens com saída da Praça 15 às 11h30 da manhã e retorno de Paquetá à 1 da tarde. Ao anunciar a novidade, a Secretaria de Estado de Transporte e Mobilidade Urbana disse que a medida atende a uma antiga reivindicação dos moradores da ilha. JBFM 71.
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0: Colin Rey, 99,9 Into My Life, Paralamas, Romance Ideal e Michael Jackson, The Way You Love Me. JBFM, 710 no Rio. Boa noite pra você.
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2: Núcleos de chuva com raios atuam na região da zona oeste do Rio neste momento, provocando registro de pancadas de chuva moderadas em pontos isolados da região. A previsão do Alerta Rio é que permaneça o tempo nublado e encoberto com chuva moderada nas próximas horas. No elevado Engenheiro Rufino Pizarro, em São Cristóvão, um acidente no sentido Lagoa envolvendo carro e moto ocupa duas faixas da via. O trânsito está lento no local e as equipes da Sete Rio e dos bombeiros atuam na ocorrência. Na linha vermelha, os motoristas encontram boa movimentação na altura do hospital da UFRJ, tanto no sentido centro quanto no sentido baixada. O mesmo panorama na altura do Caju. Já no trecho do 22º Batalhão da Maré, movimentação intensa em ambos os sentidos da linha vermelha. Ana Rodrigues para JBFM.
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0: O presidente da Câmara dos Deputados disse que pretende votar na próxima semana, em plenário, a proposta de emenda à Constituição que reduza a jornada de trabalho e acaba com a escala 6x1. Hugo Mota disse que a casa fará um esforço concentrado para aprovar a PEC e outras propostas. Segundo o deputado, a comissão especial deve votar o texto até o dia 27 e a proposta deve seguir direto para o plenário. Hugo Mota ainda vai se reunir com o relator da PEC na comissão, deputado Léo Prates, do Republicanos, até o fim da semana, para detalhar os pontos do parecer. JBFM 714.
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2: Portugal anunciou hoje os jogadores convocados para a Copa do Mundo 2026. O principal craque do país, Cristiano Ronaldo, está confirmado na lista e vai para o sexto Mundial da carreira aos 41 anos. Outros nomes de destaque são os meio-campistas Bruno Fernandes, do Manchester City, Bernardo Silva, que deixou o clube inglês, e a dupla do PSG, João Neves e Vitinha. A seleção portuguesa integra o Grupo K, junto com República Democrática do Congo, Uzbequistão e Colômbia. Portugal estreia na Copa contra os congoleses no dia 17 de junho, às 2 da tarde, pelo horário de Brasília, em Houston, no Texas. JBFM 7:22.
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0: Lighthouse Family, Run, Skunk Resposta e Ed Sheeran Photograph, JBFM 76.
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2: Na Avenida Ayrton Senna, em direção à linha amarela, o trânsito está congestionado desde a Cidade das Artes até a Ponte Santos Dumont. No sentido Orla, trânsito sem retenções. Avenida das Américas, com trânsito apresentando lentidão no acesso à Avenida Salvador Allende e também trânsito lento entre o Recreio Shopping e o túnel Vice-Presidente José Alencar. Na linha amarela, no sentido Fundão, o trânsito está lento do acesso 1, Avenida Jerimário Dantas, ao acesso 1A, Estrada do Pau Ferro. No sentido Barra, linha amarela com trânsito lento do acesso 5 Del Castilho ao acesso Água Santa e também do acesso linha vermelha até o acesso 6, Maria da Graça. Na Avenida Brasil, um caminhão enguiçado no sentido Zona Oeste ocupa uma faixa da pista central. O caminhão está na altura da Casa do Marinheiro, na Penha. A Sete Rios já está atuando na ocorrência e o trânsito apresenta lentidão desde o Caju. Ana Rodrigues para JBFM.
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0: Além de Neymar, outros 12 jogadores da seleção brasileira convocados pelo técnico Carlo Ancelotti não estão no álbum de figurinhas da Copa do Mundo 2026, editado pela Panini. A empresa informou que vai lançar um pacote de atualização com novas figurinhas, mas não revelou quais jogadores serão incluídos. Os 13 brasileiros que não entraram no álbum da Panini são Neymar, Endrick, Ederson, Léo Pereira, Alexandro, Fabinho, Danilo, Rayan, Bremer, Everton, Ibanhes, Igor Thiago e Douglas Santos. JBFM 734.
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1: O presidente Luiz Inácio Lula da Silva anunciou hoje um programa para financiar a compra de veículos por taxistas e motoristas de aplicativo. Com isso, prestadores de serviço de plataformas como Uber, 99 e iFood passam a dispor de uma linha de crédito a juros subsidiados, desde que tenham feito ao menos 100 corridas no espaço de um ano. Lula destacou que as condições previstas no programa, batizado de Move Brasil, devem representar cerca de metade do custo do aluguel pago atualmente. Segundo o presidente, a diferença é que o veículo passa a ser patrimônio do condutor e poderá ser vendido quando o motorista quiser mudar de profissão. JBFM 7:42.
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0: The Alan Parsons Project, Eye in the Sky, Duran Duran, Late Marlene e ainda Cássia Eller All Star, JBFM 751.
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2: Na ponte, lentidão apenas na saída para Niterói. O tempo de travessia está em 14 minutos. As condições estão boas no sentido Rio. As avenidas Borges de Medeiros e Epitácio Pessoa apresentam pontos de retenção no sentido túnel Rebouças ao longo da via. O túnel Rebouças está fluindo bem no sentido Zona Sul, movimentação mais intensa em direção à Zona Norte. Ana Rodrigues para JBFM.
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0: A Assembleia Legislativa do Rio aprovou o projeto de lei que cria oficialmente o chamado ICMS Educacional. O Rio é o último estado a regulamentar a mudança, prevista desde 2020 na Constituição Federal. O projeto, que deveria ter sido votado em 2025 e estava engavetado, fez municípios perderem mais de 100 milhões de reais na educação. A nova legislação altera os critérios de distribuição de parte da arrecadação do ICMS entre os 92 municípios fluminenses. Essas cidades passarão a receber os recursos com base em indicadores ligados à qualidade da educação pública. Entre os critérios considerados estão a alfabetização na cidade certa, na idade certa, o avanço da aprendizagem, a redução das desigualdades educacionais e outros. JBFM, faltam 5 para as 8.
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1: A Marinha emitiu novo alerta de ressaca para o litoral do Rio, que entra em vigor ao meio-dia de quinta-feira e vai até às 9 da manhã de sábado. Nesse período, as ondas podem atingir até 3 metros de altura. O Centro de Operações Rio reforçou orientações como evitar o banho de mar e a prática de esportes náuticos em áreas com essas condições e não permanecer em mirantes na orla ou em locais próximos ao mar.
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1: O Instituto Nacional de Meteorologia prevê para amanhã uma quarta-feira com muitas nuvens e tempo sujeito a chuvas e trovoadas isoladas, principalmente a partir da tarde. A temperatura deve variar entre a mínima de 20 e a máxima de 25 graus. JBFM, 8 e 3 no Rio.
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0: Cidade Negra, A Estrada, Sam Smith, Dancing with a Stranger e Anita Baker, Sweet Love. Agora 8:08, Painel JB, segunda edição, termina por aqui, depois de ter levado a você os seguintes destaques. Desembargador Alcides Martins Ribeiro Filho, do TRF-2, desaparecido há um mês, é encontrado morto em área de mata da Vista Chinesa, no Rio. Magistrado havia sido afastado do cargo após ser acusado de agressões à ex-mulher. Flávio Bolsonaro confirma a visita a Vorkaro quando o ex-banqueiro cumpria prisão domiciliar no ano passado. Rodrigo Pacheco, do PSB, aliado de Lula, desistiu de disputar o governo de Minas, diz presidente do PT, Edinho Silva. Lula pede ao setor da construção que não se assuste com o fim da escala 6x1. INSS passa a exigir biometria facial para empréstimos consignados. O Painel JB segunda edição volta amanhã às 5 da tarde. 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

0: Fergie, Big Girls Don't Cry, Adriana Calcanhoto, Seu Pensamento e Bon Jovi, Miracle. 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
0: Houve um acidente com um motociclista há pouco na rua Almirante Sadoc de Sá, no cruzamento com Vinícius de Moraes, em Ipanema. Uma faixa da Sadoc de Sá está ocupada e o Centro de Operações Rio informa que o trânsito está intenso no trecho. O Corpo de Bombeiros já foi acionado e a 7 Rio também atua nessa ocorrência.
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0: 8:25.
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0: Xadê, Kiss of Life, CEO Walk On By, Nando Reis, Só Posso Dizer, JBFM 8:41.
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0: The Doobie Brothers, What a Fool Believes, 14 bis, Todo Azul do Mar e Robbie Williams, Angels, JBFM 8:55.
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0: 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A convocação de Neymar para disputar a Copa do Mundo turbinou o perfil do craque do Santos no Instagram. Em 24 horas, o jogador ganhou mais de 1 milhão de seguidores. O crescimento foi captado pela plataforma Radar Canarinho, criada pela Nexus Pesquisa e Inteligência de Dados, para monitorar o alcance dos brasileiros convocados para a Copa na rede social. Proporcionalmente, quem mais se beneficiou da exposição com a convocação foi o ex-vascaíno Rayan. O atacante do Bournemouth, da Inglaterra, viu seu número de seguidores saltar em quase um quinto, aproximadamente 19%, chegando a um total de 898 mil seguidores. A Prefeitura do Rio fechou um acordo com 700 bancas de jornal para ampliar a venda e a recarga do cartão Jaé. O cartão passará a ser o principal meio de embarque nos ônibus municipais a partir de 30 de maio, quando o pagamento em dinheiro dentro dos coletivos deixará de ser aceito. O secretário municipal de transportes, Jorge Arraes, disse que com a inclusão das bancas, serão cerca de 2 mil pontos de venda e recarga do cartão Jaé, distribuídos pela cidade. Próximo informativo às 10 horas. 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